0: Oswald, Oswald. Na mano aplauso por favor.
1: Eu acho que sabe. New York City.
0: Oi, vai pensar.
1: Make some noise.
0: C'est parti.